Se liga, garoto, você que tá tirando onda. Fraternidade. Fiz a minha zica no 9 metros. Você que tira onda, malandro, fica esperto. Isso aí.